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1: 22:10.
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4: 23 horas e 23 minutos.

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0: meia-noite e 34 minutos.
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0: Obrigado.
1: Bom, galera, essa próxima música a gente gostaria que vocês cantassem com a gente, porque essa música marcou muito a nossa história, tem um significado muito forte pra gente. Segura.
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0: Agora sim, galera, essa música vocês conhecem. Vão cantar comigo assim, ó. Vai!
1: Vem!

0: Nós vamos chacoalhar um pouquinho agora, né? Vai! Vai!
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2: 2:55.
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1: 4:42.
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3: 5 horas e 54 minutos.

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0: 7:05.
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6: Isso aí, pessoal. Agora são 8 horas e 5 minutos. 8 e 5. Bom dia, bom dia, bom dia. Um maravilhoso sábado pra você e pra toda a sua família. Vamos começando por aqui mais uma programação. Você e eu ligadinho na 87,9. Você que já tá desde cedinho, ligadinho aí na Rádio Verdes Mares. Pra você que tá chegando agora juntinho comigo hoje, um pouquinho mais cedinho, né? Hoje mais cedinho, você e eu juntinho. Começando o nosso sabadão especial na sua Rádio Verdes Mares. Vou deixando pra você a minha mensagem do dia. Pra dona de casa que hoje já tá cedinho, já tá arrumando a casa, já tá abrindo a casa, já preparou o café da família. Para você que está na sua caminhada, onde quer que você esteja, me levando juntinho com você, bom dia. A todos, eu quero trazer Lamentações, versículo, capítulo 3, versículo 24. Deus é a nossa porção diária. A minha porção é o Senhor. Portanto, nele porei a minha esperança. Deus, sem dúvida alguma, é a nossa porção diária. Aquele que nos supre em todas as nossas necessidades, assim como o maná cai do céu todos os dias para alimentar o povo de Israel no deserto, o Senhor nos oferece diariamente o sustento para enfrentarmos nossas jornadas. Isso não se trata apenas de comida ou bens materiais, mas também de força, esperança e paz para os desafios da vida. Muitas vezes nos preocupamos com o futuro, ansiosos sobre o que está por vir. No entanto, Deus nos convida a confiar nele, sabendo que ele cuida de nós dia após dia. Jesus nos ensinou a orar. O pão nosso de cada dia nos dai hoje. Mateus 6:11. O que nos lembra é que não precisamos viver angustiados pelo amanhã, mas devemos depender de Deus para o sustento diário. Deus é suficiente para mim e para você. Ele é mais que capaz de suprir todas as nossas necessidades físicas, emocionais e espirituais. Quando confiamos nele, encontramos descanso para as nossas almas, pois sabemos que ele é fiel. Ele é a nossa porção, aquele que nos fala, e podemos descansar na certeza de que ele estará conosco todos os dias. Que possamos a cada manhã buscar em Deus o que precisamos para viver. Sua graça, amor e provisão são renovados a cada dia. Não importa quais sejam as circunstâncias ao nosso redor, podemos confiar que o Senhor é a nossa porção diária, o suprimento constante que jamais se esgota. Por isso, a minha mensagem de hoje é: confie diariamente em Deus para suprir as suas necessidades físicas e espirituais com fé. Ore, reze, agradeça e peça a Deus forças para o dia presente, sem se preocupar excessivamente com o futuro. Busque em Deus a cada manhã paz e esperança para enfrentar os desafios da vida. E que assim, todos os dias da tua existência, tu possas levar Deus junto contigo. E em qualquer momento, em qualquer circunstância, eu desejo que Deus possa estar juntinho com você. E que por hoje, somente hoje, o teu dia seja o melhor deles. Bom dia! Bom dia pra você, bom dia, bom dia, feliz sábado. Vem comigo, levanta o volume, que a partir de agora é você e eu, ligadinha na 87,9, juntinho, até a uma hora da tarde. Vai mandando seu alô, vai mandando seu abraço, bom dia! Tô chegando com o Mara Lima, e na sequência é eu e você.

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1: Valeu!
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isso aí, pessoal. Agora são 8 horas e 46 minutos, 8h46. Você já tava ligadinho na 87,9. Bom dia pra vocês. E olha só, hoje tem programação especial, hein? Bom dia, Igor. Oi, Igor. Tu não vai ali na no Dia da Família, ali na, no Centro Multiuso, Igor? O pessoal já tá por ali, tá bonito demais, né? Hoje também tem segundo jantar dançante das campeiras do litoral. Um convite especial pra você também, hein? Olha só, churrasco vai ter também aí. Show com Volney Gomes e durante a madrugada será servido lanche. Campeiras do Litoral no Caverá Country Park. E você é nosso convidado especial. Bom dia, 8h49. 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

Muitas novidades. Vem pra cá, pra você conferir, você e eu, ligadinho na 87,9. Bom dia pra você. Um maravilhoso final de semana. Obrigado pela companhia. Obrigado pela sintonia. 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
0: 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Eu quero ver você mandando seu alô, mandando seu abraço, mandando seu emoji, me contando em que lugar do Arroio do Silva você está na frequência da Rádio Verdes Mares para este final de semana. Obrigado pela companhia. Bom dia, Marlene! Bom dia, minha querida! Um maravilhoso sábado pra vocês também. Obrigado pela companhia, obrigado pelo carinho de sempre. Oi, Vera! Bom dia, minha querida! Um feliz e abençoado sábado pra você também. Bom dia, bom dia, bom dia! Bom dia, meu amigo seu Antônio! Um abraço todo especial, bacana! Hoje também tem café ali da Rede Feminina de Combate ao Câncer no Centro de Eventos do Pinto. E o coral fará sua apresentação, bacana, né? Eu só não sei se ainda tem ingressos à venda. Mas já vamos ver pras meninas aí, já pra divulgar também. E hoje também tem segundo jantar dançante Campeiras do Litoral, churrasco e acompanhamentos lá no Caverá Country Park. Bom dia pra você! 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E por aqui eu vou de música, por aqui eu vou de música. Quero mandando aquele alô, quero mandando aquele abraço. Quero saber aonde você está comigo. Bom dia! Um beijo todo especial pra você. Obrigado pela companhia. Obrigado pela sintonia. É manhã de sábado.
1: 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É o gemido da cordiona.
0: Tô chegando com Banda Passarelo. Participação Banda Sétimo Sentido.
1: Tradição gaúcha.
0: Depois ainda vai rodar por aqui.
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0: Edson, Hudson e Zeca Pagodinho. Adeus. Eu agradeço. Bom dia pra você. Obrigado pela companhia. Feliz sábado.

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12: Isso aí, pessoal. Agora são 9 horas e 12 minutos, 9:12. Você ligadinho comigo, bom dia. Bom dia, feliz sábado. Hoje tem feira Produtos da Terra ali no nosso terminal rodoviário. E você, claro, é nosso convidado especial, ir ali, comprar o seu produto, garantir, claro, incentivar os nossos expositores da feira Produtos da Terra. Hoje também tem segundo jantar dançante Campeiras do Litoral, lá no Caverá Country Park. As meninas estiveram aqui durante a semana, contando tudinho o que vai acontecer hoje. Churrasco e acompanhamentos, tem Volney Gomes. Uma noite agradável para você passar aí com os seus amigos, aquela pessoa especial e, claro, contribuir ali para as meninas que estão angariando fundos. Também aí para buscar a construção da sede nova e muitas outras benfeitorias que elas fazem por aí durante todo o decorrer do ano. Então, segundo jantar dançante, Campeiras do Litoral, neste sábado, dia 16. 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Dança de passo largo. 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

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E por aqui eu também vou chegando. Quero mandando um alô, mandando um abraço e quero saber aonde você me acompanha nesta manhã de sábado. Bom dia, Dona Dila, bom dia. Feliz final de semana, minha querida. Um beijo no seu coração.

0: Vamos lá então, vamos mandando um alô, mandando um abraço. Olha só, o Darim tá por aqui, né? Tá ali na Avenida Santa Catarina também, escutando a rádio, informando que a esposa dele, a Silvana, que é voluntária na Rede Feminina, hoje estará por lá naquele café especial e vai ser uma das patrocinadoras dos brindes, né? Vai ter dois brindes aí, então, lá, da massoterapeuta, a Silvana. Bacana demais, a Rede Feminina hoje também tem evento. Coral vai fazer a apresentação. Já tem voluntárias aí sorteando brindes, então vai estar para lá de especial. Se você ainda não adquiriu seu ingresso, entre em contato com as meninas. Também não sei se ainda tem, né? Se as meninas têm à disposição, a gente já vai tentar se informar aí para ver. Mas você pode estar lá. E se você já adquiriu, que você aproveite muito bem esse momento. E lembrando que também vai estar contribuindo com as meninas ali da Rede Feminina de Combate ao Câncer. O Alex também tá por aqui. Bom dia, Alex. Bom dia, maravilhoso final de semana. Obrigado pela companhia. Marlene, já vou rodar. Roberta Miranda, para começar. E, claro, em grande estilo, final de semana. Dona Edith, um beijinho no seu coração. Obrigado sempre pelo carinho. Eu vou de música e no retorno eu venho reforçando as ofertas para o ofertão do dia lá no supermercado Martinello, que tá para lá de especial para você já fazer as suas compras para este final de semana. Vamos de música? Claro que vamos! Vai mandando seu alô, vai mandando seu abraço, vai me contando que você está juntinho comigo. Obrigado pela companhia. Vou chegando com o Zanato e Cristiano, bom dia pra você. Depois vem com os Monarcas, o Vento. E ainda roda neste bloco, Rei dos Reis com Roberta Miranda, lá para a Marlene.
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0: Boa noite, Uberlândia! Faz barulho aí, Uberlândia, que eu quero ouvir!
1: Que coisa linda, galera!
0: Obrigado!
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São 9:37, você ligadinho comigo, olha só. 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

0: 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Vamos lá, 9h42, vai mandando seu alô, vai mandando seu abraço. Tô chegando a pedido do seu Valmir, tá querendo curtir? Claro que eu rodo, seu Valmir, bom dia! Baitaca na 87,9.
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0: Beijo, filho. Pai te ama, viu?
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2: 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Telefone de plantão 549-8443-3530, Avenida Santa Catarina, 1255. 10h12, bom dia pra você. Deixa eu ver quem é que tá aqui comigo. Mandando alô, mandando um abraço, obrigado pela companhia. Meu amigo, seu Valdeci de Batista tá por aqui, bom dia. Maravilhoso final de semana, obrigado pela companhia, seu Valdeci. O Jaime também tá aqui, bom dia, Tati. Um lindo e abençoado sábado pra nós. Gostaria de pedir uma música com Vanderlei Rodrigues. Nosso amor terminou. Claro que eu rodo, Jaime. Um abraço pra você, um maravilhoso final de semana. Seu Nelson Fernandes também tá por aqui. Seu Nelson, bom dia. Maravilhoso sábado. A Mari também tá por aqui. Bom dia, que tenhamos um dia abençoado. Amém, que assim seja. Vamos lá, depois eu venho com o recadinho da Mari, porque tem aniversariante na família. Bacana demais, claro que eu vou fazer, né? Vamos lá, daqui a pouquinho eu volto então, porque tem, olha, afilhada, afilhado, a filha, ó, oh, que bacana. Logo, Mari, já passa os recadinhos, tá bom? Vamos lá então, agora são 10h03 e vou de música E daqui a pouquinho eu tô voltando aí com muito mais pra você. Ainda dá tempo de você mandar o seu alô, mandar o seu abraço e participar comigo. Afinal, é manhã de sábado. 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Bom dia pra você! Tô chegando com o Kleber e Cauã. E depois Cleiton Romário. Bom dia pra você.
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Gente, 10h27, um sábado lindo, tava meio emburrado, né? Parecia que ia dar ruim, mas tava maravilhoso. Um sábado dá pra você aproveitar. Dá pra você ir no nosso comércio local, fazer suas compras e aproveitar, claro, o final de semana com a sua família. 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Também hoje é dia de jantar dançante. Campeiras do Litoral, lá no Caverá Country Park. Churrasco, acompanhamentos e Volney Gomes. Bacana demais, então, né? Jantar com baile, uma realização da Associação Campeiras do Litoral. Se você ainda não adquiriu seu ingresso, ainda dá tempo. Vai estar bacana demais para você aproveitar. 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Vamos lá, vamos de música. Agora são 10h34. 10h34. E o recadinho é especial. Quero dizer que, olha só, deixa eu conferir aqui. Minha amiga Claudinha, o Paulo Marinho, tem recadinho pra você, porque que beleza, né? Pra um final de semana, olha só. 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
Gente, tão bonita demais. Imagina essa daí. Ô, Claudinha, hoje eu passo aí. 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Só chamar eles lá que já dá negócio, né? Dá uma passadinha por lá também. Pra garantir a sua. Olha, gente, tá bonita demais. Vou colocar ali no nosso Instagram, no nosso Facebook, tá?

0: 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Bacana demais, especial demais. 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E por aqui, quero mandar um alô, um abraço lá pra Dona Cleusa. Alô, Dona Cleusa, lá na Panificadora Sabor do Oeste. Claro que vamos, né, Dona Cleusa? Vamos que vamos. Hoje tem segundo jantar dançante de campeiras do litoral, churrasco e acompanhamentos. Ivonei Gomes. A partir das 20 horas lá no Caverá Country Park. Dona Cleusa, um abraço todo especial pra Dona Cleusa, meu amigo, seu Amauri. Pessoal lá na Panificadora Sabor do Oeste. Quem também está comigo, meu amigo André. A Ana Alice, a Ana também sempre na nossa companhia. André, um beijo no coração aí, abraço, um ótimo final de semana. A Lu da Esses Empreendimentos Imobiliários também está na sintonia. Lu, um beijinho pra você e até hoje à noite, né? Meu amigo Crespo, bom dia, um ótimo final de semana pra vocês também. Lá pro meu amigo Crespo e a Líria, lá no Salão Estética Magia da Beleza, na Rua Criciúma 749, o homem do churrasco. O Crespo faz um espetinho, gente, um espetinho que é uma maravilha. Quem também está por aqui, a Claudinha, já dei o recado. Oi, Igor! Um beijinho pra você, Igor. Já vou rodar RBD, tá bom? Ah, muito bem lembrado, né, Cássia? Olha só. 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Olha só, a Marlene também tá por aqui, tá pedindo música pra oferecer pra toda a família, pro Jaime, pra Marli e lá pro bar do Neném. Claro que eu rodo, né, Marlene? Claro que eu rodo. Deixa eu ver quem mais tá chegando aqui comigo, seu Valdir. Bom dia, seu Valdir. Um abraço todo especial, bom dia, Tati. Manda um salve pra nós. E roda, se possível, Gritos de Liberdade, ofereço pro seu Antônio. Pra Marlene, ontem a dona Marlene foi com a gente na tarde, lá na tarde dançante, lá no Meleiro. Seu Valdir está de plantão hoje e amanhã. Seu Valdir, que Deus abençoe aí, esteja com vocês, proteja vocês nesse final de semana de trabalho. E obrigado pela companhia, tá bom? Um beijo no coração. Deixa eu ver quem mais tá por aqui. Tinha a música do Jaime, né, Jaime? Vou estar rodando também, tá bom? Um abraço, gente! Obrigado pela companhia. E você? A gente, todo mundo tem uma música, né? Todo mundo tem uma música. Quando roda, a gente sai correndo. E você, qual é a sua? Me conta que eu rodo ela por aqui. Tô chegando com Eduardo Costa. Bom dia pra você.
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2: Então vamos embora? 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Olá.

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2: Vamos ver a moçada agora cantando com a gente aí. Música que representa o nosso Rio Grande, que fala da nossa liberdade, da nossa história. 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

0: Valeu, tchau.
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Isso aí, pessoal, agora são 11 horas e 2 minutos, 11 e 2, você ligadinho comigo, obrigado pela sua companhia, obrigado pela sua sintonia, vai mandando seu alô, vai mandando seu abraço, vai me contando em que lugar da Rui do Silva você está na frequência da 87,9. 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

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Pra você, juntinho comigo, obrigado pela companhia. Obrigado.

pela sintonia. 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

isso aí, pessoal. Agora são 11 horas e 8 minutos, 11:08. Você juntinho comigo, obrigado pela companhia. Vamos lá, vamos chegando com mais música. Você pode mandando seu alô, mandando seu abraço. Diz aí em que lugar da Rua do Silva você está juntinho comigo. E olha só, no final também da nossa programação aí tem sorteio para o Jantar Dançante hoje. Campeiras do Litoral com churrasco, acompanhamentos. E show com Volney Gomes. Você é nosso convidado especial. Vai deixando seu alô, vai deixando seu emoji para concorrer ao nosso brinde, tá bom? Agora são 11:08. Bom dia para você. 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Vamos lá, vamos de mais música. Você e eu ligadinho na 87,9. Bom dia pra você.

0: Yasmin Santos.
1: Obrigada, amiga. Deus te abençoe, tá?
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1: Cerveja de garrafa para uma menina muito especial.

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1: Bora, Wagner, cantar de corpo e alma.

Boa noite, Uberlândia! Faz barulho aí, Uberlândia, que eu quero ouvir! Que coisa linda, galera!

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1: É um prazer para nós, André Adriano, estar recebendo os nossos ídolos, Rio Negro!

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0: Isso aí, pessoal. Agora são 12:14. 12:14. Vou ficando por aqui desejando a você um maravilhoso final de semana. Desejando a você aí um maravilhoso sábado, um maravilhoso domingo, que você possa estar com a sua família, que você possa estar com as pessoas que você ama. E que, claro, seja aí um final de semana repleto de muitas coisas boas. E pra finalizar, vou chegando com essa música aqui, ó.
1: Alô, gente! Essa música é pra você, aniversariante. Com muito carinho pra você. Vamos lá!

0: Vou prestando uma linda homenagem de aniversário a pedido carinhoso da Mari. E os pedidos são os seguintes: gostaria de oferecer uma música para minha afilhada Rayane, que completou 10 aninhos, e para o meu afilhado Fábio, que completou 28 ontem. Dizer a eles que os amo muito além de serem meus sobrinhos, são meus afilhados. Que eles são um presente de Deus na minha vida e que eu os amo muito. E também em especial para minha filha Nara Cristina, que no dia 13 de maio completou 29 anos, a minha primogênita, que me deu o título de mãe. Dizer que eu amo muito e sempre estarei aqui esperando por ela. Hoje a filha mora em Portugal. Filha, te amo muito, que Deus te abençoe e te proteja sempre, que você realize todos os teus objetivos. Mesmo de longe, estarei sempre orando por você, pelos meus netos e pela família de vocês. Saudades, e saiba que o meu amor é enorme. Eu amo você demais. Para os aniversariantes a pedido da Mari, claro, a gente gostaria de desejar a eles um feliz novo ciclo. Hoje é um dia especial porque celebramos a vida de pessoas especiais e muito importantes na vida da nossa amiga Marinês. Feliz aniversário, que Deus ilumine cada passo do seu caminho e que este novo ciclo venha carregado de amor, saúde, paz e momentos inesquecíveis. Que nunca faltem abraços sinceros, sorrisos verdadeiros e pessoas que aquecem o seu coração. Que vocês continuem espalhando luz por onde passarem, realizando todos os sonhos e vivendo dias cheios de felicidade. A vida é um presente precioso e hoje é dia de agradecer por mais um ano da sua história, das suas conquistas e de tudo aquilo que ainda está por vir. Receba todo o carinho, a admiração e os melhores desejos neste dia tão bonito e especial, que é o seu aniversário. Que o seu aniversário seja tão especial quanto você. Você merece. Parabéns! Parabéns aos nossos aniversariantes. E por aqui a gente vai finalizando, desejando a você um maravilhoso final de semana.
1: Parabéns pra você, feliz aniversário.
0: E olha só, aos nossos ganhadores, vamos lá. Dona Maria faturou um dos ingressos para o jantar dançante hoje das Campeiras do Litoral. E a Marlene faturou outro. Marlene e Dona Maria, só me chamem no WhatsApp pra gente confirmar e combinar que horário vocês pegam aqui, ok? E os demais, um beijo no coração. Fiquem todos com Deus, porque eu tô indo com eles.

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1: Figurinha! É assim.

0: Jorge Matheus, satisfação.
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1: Se o assunto é você.
0: Obrigado!

0: esqueça tudo. Quem gostou faz barulho, Brasília.
1: Faz barulho, Brasília.
0: Fala na praia.
2: Obrigado, Brasília.
0: Um salve de palmas. O embaixador. Quem gostou faz barulho aí, gente.
3: Que pancada.
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0: Valeu, meu fenômeno! Satisfação. Faz muito barulho pro Ariel aí, gente!
1: Barulho pro Felipe Araújo aí, muito obrigado, Goiânia! Vamos que vamos, é o Esquenta 2!
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3: Sabe por quê? 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

bom demais, que bom demais mesmo poder estar com vocês aqui no programa Jesus Razão de Viver. E na comunicação ele com muito prazer, irmão Alexandre Santos. Nós já louvamos a Deus pela sua vida, tá bom? Obrigado você de longe, você de perto, você que está conosco aqui, ouvindo, tá bom? As ondas amigas da Rádio Verdes Mares, FM 87.9, no programa Jesus Razão de Viver. E na comunicação, ele com muito prazer, irmão Alexandre Santos. Vamos fazer uma tarde abençoada, uma tarde radiante. Eu daqui e você daí. Por certo, Deus irá nos abençoar mais uma vez na pessoa amada de Jesus Cristo. Já começamos o programa lendo o livro de Salmo 23, bem conhecido. O Senhor é meu pastor e nada me faltará. Que bom saber disso. Vamos nesse momento, vamos falar com Deus. Eu e você, aonde você estiver, você pode orar conosco, tá bom? Pode nos acompanhar na oração, tá certo? Por certo, Deus irá te abençoar. Irá resolver algo que nós não podemos resolver. Vamos nesse momento, vamos falar com Deus.

Senhor, Senhor nosso Deus e nosso Pai, em nome do Senhor Jesus Cristo, em nome, Senhor, do seu Filho amado, aqui estamos, Senhor, e nós te louvamos pelas nossas vidas, e também, Senhor, pela vida, Senhor, dos nossos ouvintes, de longe e de perto, Senhor. Tu sabes, ó Deus, que essa pessoa está passando. Tu sabes, Senhor, que essa pessoa precisa da tua ajuda. Tu sabes, ó Deus Altíssimo, que essa pessoa precisa do teu socorro, Senhor. Ajuda essa pessoa, ó Deus. Ela vai reconhecer que foi o Senhor que abençoou. Ela vai reconhecer, ó Deus, que foi o Senhor que mandou vitória. Foi o Senhor que abriu essa porta, Senhor, que está fechada, meu Deus. Ó Senhor Deus, nós somos dependentes do Senhor. Dependemos do Senhor, meu Deus, muito mais do que uma criança de colo, Senhor. Depende da sua mãe, ó Deus. Ó Senhor, nos ajuda, Senhor. Nos abençoa, ó Deus, de uma maneira tão linda. Nós vamos reconhecer que as bênçãos da vitória e a graça, Senhor, socorro veio do Senhor. E assim, Deus, nós te louvamos. Já te agradecemos, Pai, pelas bênçãos e a vitória conquistada na pessoa amada do Senhor Jesus Cristo. Amém e amém, Senhor.

0: Olá, gente boa, vamos nessa graça, vamos nessa força aqui no programa Jesus, Razão de Viver. Obrigado pela vossa audiência, tá bom? Você de perto, você de longe, que está mandando mensagem, que está conosco aqui, louvando ao Senhor, tá certo? É muito bom nós louvar o Senhor, é muito bom nós adorar a Deus, tá bom? Ser dependente da sua bondade, da sua graça, e aqui estamos pela sua grande misericórdia e pela sua linda chamada para somar no reino do céu. Vamos já atender nosso ouvinte, nosso amigo pastor Carlos Roberto, diz assim, a paz do Senhor Jesus Cristo, meu nobre irmão, de abençoado, tá certo, hein? Que bom demais, hein? Aí o pastor Carlos Roberto, né? E todo sua família aí também, seu rebanho abençoado aí, nos dando o prazer da vossa audiência.
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0: Também um abraço aí pro nosso irmão Jair, né? O Jair, né? Mais conhecido, Jair Bala, né? Tá mostrando o prazer da vossa audiência, um abraço pro Jair. E também a Deus abençoe ele, sua família e também o seu rebanho abençoado, o pastor Jair, né? Mais conhecido como Jair Bala, tá certo? Deus abençoe.
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0: Você sabe que muitas vezes o apelido pega mais forte do que o nome, né? A pessoa tem um nome, mas o apelido ele fala mais forte, né? Porque as pessoas são acostumadas a chamar pelo apelido, não pelo nome, né? Tá certo? Também se casou abençoado o irmão Arino, tá bom? E a sua esposa, nos dando o prazer da vossa audiência.

0: vivo é assim mesmo, ao vivo você atende uma, tem outra aqui pelos meios sociais e também pelo WhatsApp, tá certo? O telefone você vai atendendo as pessoas, que bom demais, vamos nessa graça, vamos nessa força. Quer mandar também um abraço aqui para o pastor Silon dos Santos, da cidade de Viamão, tá certo? Ele, sua família, seu rebanho abençoado lá na cidade de Viamão, também nos dando prazer, tá bom? Dando lá, também transmitindo a programação Jesus Razão de Viver, obrigado, tá bom? É, pastor Silon dos Santos, aí nos ajudando a evangelizar o mundo, tá certo? Através do programa Jesus Razão de Viver.
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0: É, esse é Jesus Cristo. Quem é esse? É Jesus Cristo. Também um abraço para o pastor Elias aqui do Rio de Silva e todos, sua família, seu rebanho, os abençoe.
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0: E também eu estava falando aí com o irmão Arino, né, sua esposa, esse casal que louva o Senhor, muito bem, vão estar conosco aqui na emissora, tá bom, no programa Jesus Razão de Viver, tá certo? Um abraço para esse casal abençoado, irmão Arino, e a sua esposa, que nos dá o prazer da vossa audiência. Também lá para aqui, para a Praia da Lagoinha, quando eu falo Praia da Lagoinha, também pertence ao Rio de Silva ali, tá certo? Para o seu Antônio, para todos ali da Praia da Lagoinha, um abraço para vocês aqui do programa Jesus Razão de Viver.
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0: Vamos de canção bonita, vamos de música bonita, gente abençoada. Música bonita que faz bem o coração e a alma, que você vai ouvir, tá certo? Porque nós transmitimos. E você sintoniza o canal da bênção Jesus Razão de Viver. Essa música bonita é com a voz da verdade, diz assim, o filho pródigo. Essa mesmo, hein? Talvez você seja um filho pródigo, né? Não é uma ofensa se chamar de filho pródigo, tá certo? Se afastou da casa do papai, né? Volte, tá bom? Volte hoje mesmo. Você que se afastou da casa do papai, eu não sei qual o motivo que levou você a se afastar, tá bom? Eu não sei o que aconteceu na tua vida. Mas o papai te compreende, o papai é compreensível, tá bom? O papai está te esperando de braços abertos, meu amigo, minha amiga. Volte hoje mesmo, tá bom? Essa canção é para você que se afastou da casa do papai. Ele te espera de braços abertos.

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E esse que o vento mais obedece é Jesus Cristo, razão de viver. Que bom demais poder estar com vocês. Que bom demais mesmo. Obrigado a você que está mandando mensagem, você que não está mandando, mas está nos acompanhando através do rádio, através do aplicativo da rádio, através, né, dos meios sociais. Muito obrigado pela vossa audiência. Um abraço também para o nosso amigo irmão Tiago Franco. Tiago Franco está aqui dizendo boa tarde, meu amigo. Tá certo, Tiago, Deus abençoe você, o teu familiar, tá bom, Tiago? Também tem um negócio próprio. Um abraço aqui do programa Jesus Gazão de Viver, com muito prazer.

0: Também o irmão Arino, né, sua esposa, tá certo, vai estar conosco aqui sábado que vem, com a sua viola abençoada, né, louvando ao Senhor. Esse também oferece o hino também para o Jair Bala, tá certo? Quem oferece é o irmão Arino, sua esposa, tá bom? Uma canção bonita aí para o nosso pastor, né? O Jair, né? É mais conhecido como Jair Bala, tá certo? Quem oferece é o irmão Arino e sua esposa, tá certo? Obrigado pela vossa audiência. Também pro meu cunhado, né, o neném que tá viajando nesse Brasil com a sua carreira abençoada, né? Aí uma canção bonita pro neném, uma canção que faz bem o coração e a alma, tá bom? Daqui a pouco nós estamos dando um recado para vocês que haverá um culto muito abençoado, né? Dia 30 desse mês, culto dos caminhoneiros, tá certo? Depois nós vamos falar sobre isso, tá certo?
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0: chegou aqui agora também sorrindo, meu amigo, meu irmão, João Fábio, gente boa, diz assim, a paz do Senhor, irmão Alexandre, tá certo, você é uma bênção, toca uma canção aí, muito, de Matos Nascimento, clamou para todos os ouvintes, e para você também, tá certo, tá bom, João Fábio, vou tentar aqui achar o Matos Nascimento, né? Essa canção bonita aí que você ofereceu, tá bom? Clamor, tá bom? Ele quer oferecer para todos os ouvintes, tá certo? O João Fábio, ele é o segundo ali da AD, né? Da Assembleia de Deus, ali do Campo Verde, juntamente com o pastor Josué Mota, né? Tem um rebanho abençoado, né? O João Fábio ali é o segundo pastor ali, né? Apacentando o rebanho abençoado. E falar da Assembleia de Deus do Campo Verde, amanhã, né, haverá um culto muito abençoado ali, tá bom? Fica aqui a Assembleia de Deus do campo do bairro Campo Verde, fica na rua Pedro Manuel Gomes, 303, tá bom? Agora ela tem duas entradas, né? Tem ali do lado da rua do colégio, tá bom? Você pode entrar por ali também. E também tem lá da Unimed, né, do outro lado lá, tá certo? Também vocês podem entrar pela frente, tá bom? Que bom demais, né? Então você pode visitar então, a Assembleia de Deus do Campo Verde, ali na rua Manuel Gomes, tá certo? Na rua Pedro Manuel Gomes, número 303, tá certo? Haverá um culto muito abençoado amanhã lá, tá certo? Juntamente lá com o pastor João Fábio e também o pastor José Mota e todo o seu rebanho abençoado lá, esperando vocês com muito prazer.
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0: Vamos aqui então, nós louvamos a Deus por nossos irmãos, né, que nos apoiam aqui, né, nossos amigos aqui, que nos apoiam aqui o programa Jesus Razão de Viver. 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

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Um abraço também aí para o nosso amigo, irmão, né? Entrou a primeira vez aqui, o Alex Jaques, gente boa, que bom demais, Alex. Sabia que você está aí nos dando o prazer da vossa audiência, ele que já foi, né? Foi consagrado agora de diácono, né? Tá aí na obra de Deus, que bom demais. Eu louvo a Deus pela tua vida, tá bom, Alex? Alex Jaques aí, gente boa, morava ali perto de casa, né? Ele manda um abraço aqui, um abraço, Alexandre, diz assim, o Alex. Tá certo. Ele quer, ele diz que um dia quer vir aqui na rádio, tá bom? Testemunhar, tá certo? Quero ir aí uma hora, tá certo, Alex? Alex Jaques, né? Gente boa. Deus abençoe o Alex, também abençoe o Michel, meu amigo. E também o Diego, né? Deus abençoe, né? Deus tem chamado nessas vidas, né? Então, o que nós podemos fazer é orar, né? Orar um pro outro para que Deus venha usar de misericórdia, tá bom? Que bom, Alex, já que saber que você está aí nos dando o prazer da vossa audiência. Um abraço aqui do programa Jesus Razão de Ver. Meu irmão Alex, Alex Jaques, vai nessa força, nessa graça que Deus é com você, tá bom? Um abraço. Também chegou aqui ela sorrindo agora, a minha irmã, a Suzana do Coelho, a Suzana Santo, diz assim, na escuta, mano, meu neto Braz faz aniversário amanhã. Que bom saber disso, Suzana, hein? A Suzana tem dois netos abençoados, tem um Braia, né? Que amanhã vai fazer aniversário, parabéns, Braia. Aqui do Alexandre, tá bom? Do seu Alexandre, com muito prazer. Aqui do programa Jesus Graças de Viver. Quem aqui lembra de você, Braia? A tua avó Suzana, com muita alegria, te diz aqui que amanhã você vai fazer aniversário. Então, parabéns pro Braia, Deus abençoe. O Braia está crescendo na graça de Deus aí, né? No conhecimento. Um menino que já, desde pequenininho, já tem uma chamada de Deus, hein? Gosta de falar da palavra de Deus, gosta de pregar, de louvar. Que Deus abençoe o Braia, né? Nesse caminho tão lindo, tão bonito, que é o caminho que o caminho que significa muito mais mesmo, que é Jesus razão de viver, tá certo? Também, né? A Suzana está muito contente, manda aí um abraço pro Braia, que amanhã vai estar fazendo aniversário, e também para outro netinho dela, né? O Pedro, o João, né? O João Pedro, né? Que bom demais. João Pedro, tá certo? E também diz aqui a Suzana que a Luana faz aniversário segunda-feira. Que bom, né, Suzana, hein? Vai ter um bolo só pra todo mundo, né, Suzana? Pra todos eles, hein? É pro Brian, pra Luana. Que bom demais, hein? Tá certo, bom, é. Então um abraço também pra minha sobrinha Luana. Suzana, se ela não tiver nos ouvindo agora, mas você deixa gravado, tá bom? Deixa gravar esse programa, depois bota pra ela ouvir. Porque a programação Jesus Graças de Viver fica gravado para sempre aqui nos meios sociais, né? E depois as pessoas que não ouviram agora podem ouvir depois, tá bom? Pode assistir novamente aí nos meios sociais. Então aí um abraço para a Luana, que terça-feira vai estar fazendo, é segunda-feira, hein? Segunda-feira vai estar fazendo aniversário. Amanhã é o Braia e segunda é a Luana, tá certo? Deus abençoe, Luana. Um abraço aqui pro Alexandre, tá bom? Do programa Jesus Razão de

gente boa, vamos nessa graça, vamos nessa força. Também um aniversário, também no aniversário, o meu sobrinho Serginho, Sérgio, é o Sérgio Irã, né? Está no aniversário, o filho do Cleito, da Andrea, né? Que bom demais, parabéns, tá bom? Parabéns aí pra você, tá bom, Serginho? Aqui do programa Jesus Razão de Viver, que bom demais, né? É, vamos nessa graça, vamos nessa força aqui, gente boa, ao vivo é assim mesmo. Vamos lá então, mais com o apoio cultural aqui, ao vivo com a minha voz, tá certo? Com esse português coloquial, nós vamos longe demais. Graças a Deus, hein? Tá bom? Obrigado, tá bom? Obrigado por você me ouvir aqui nesse português coloquial aqui, na apresentação do programa Jesus Razão de Viver. Vamos lá então. 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Isso mesmo, um abraço, Beto, obrigado pelo apoio. Vamos nessa graça, vamos nessa força, gente boa aqui no programa Jesus a Razão de Viver, ao vivo, tudo ao vivo é assim mesmo, tá bom? Também esse casal abençoado, o Zé Dias, né, e a Janinha, né, que nos dão apoio aqui, obrigado, tá bom? Por vocês. Eu vi ali também no meios sociais que amanhã o Zé Dias vai estar pregando ali na AD do Campo Verde, né? Na AD aqui na Assembleia de Deus, aqui da Uruçanguinha, me equivoquei, aqui da Uruçanguinha, tá bom? Ele vai estar pregando ali, que fica ali na rua, né? Na rua Manuel Francisco Costa, no bairro Uruçanguinha, na Assembleia de Deus, amanhã, né? Vai estar pregando ali. E eu vi no meio sociais o Zé Dias, né? Que Deus abençoe.

0: vamos nessa graça, vamos nessa força. Ele é Jesus, razão de viver. Obrigado pela vossa audiência, gente abençoada. Isso mesmo, vamos ouvir canção bonita, música bonita que faz bem o coração e a alma aqui para vocês no programa Jesus, razão de viver. E a hora certa para vocês são agora 14 horas e 34 minutos, 14 horas e 34 minutos aqui no programa Jesus, razão de viver. Vamos de canção bonita, música bonita que faz bem com essa alma. Essa canção é para você, tá bom? Para você mesmo que tá do outro lado aí, mostrando o prazer da vossa audiência.
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0: Essa canção também vai para a Ivonete, aqui do Rio de Silva, Ivonete, o Lois, casal abençoado, para o Israel. Um abraço, Israel, aqui do programa Jesus Gazan. Enviei para ele, para sua esposa e para todo o familiar da Ivonete Teixeira, tá certo? E também vai para a Terezinha da Coloninha. Terezinha da Coloninha, um abraço, tá certo? E também vai para a Dorazio José, esse casal abençoado, que nos dá o prazer da vossa audiência. Daqui a pouco estou dando uma nota para vocês, tá bom? Que haverá um culto abençoado dia 30, 31 desse mês, culto do

Que canção bonita, hein? Sou cristão, hein? Eu tenho o prazer de dizer que sou cristão, tenho a felicidade. Que bom demais, irmão. Em Jesus Cristo nós temos prazer, tá bom? Nós temos um grande prazer, uma grande alegria que o Espírito Santo abriu a nossa mente, nosso coração, para nós crer, né, no livro sagrado, a Bíblia, tá certo? A Bíblia é um livro sagrado, um livro verdadeiro. Tudo que está acontecendo, tudo que já aconteceu e vai acontecer, já está escrito na Bíblia, tá bom? Depende de como você interpreta a Bíblia, mas a Bíblia é um livro de Deus, tá certo? E nós louvamos a Deus que Deus abriu o nosso coração, nossa mente, para entender a Bíblia sagrada, o livro sagrado. Nós não somos fanáticos e nem religiosos, tá bom? Mas nós cremos que Jesus é a razão de viver e ponto final. Vamos aqui dar uma nota então do Ezequiel, né? O irmão Ezequiel e também do irmão José, né? Silva, eles pediram para eu dar uma nota aqui importante. Haverá um culto abençoado, culto dos caminhoneiros, hein? Culto dos caminhoneiros, dia 31 do mês desse mês, tá bom? 31 desse mês. E aqui é o tema aqui, porque os seus anjos dará ordem ao teu respeito para te guardar em todos os teus caminhos. Salmos 91, versículo 11, né?

estar pregando lá, é, nesse culto, né, dos caminhoneiros, vai estar pregando lá o presbítero Samuel Dantas, tá certo? Vai estar pregando. Também cantor, né, cantor, vai estar louvando lá, o presbítero Fabiano, tá certo? E também a dupla, né, desse casal abençoado, o Daniel e a Josiane, tá certo? Vai estar lá. Também vai estar lá o pastor local ali, o pastor Felipe, né? Pastor Felipe, tá certo? E a sua esposa, tá certo? O responsável por esse culto, né? O presbítero irmão Ezequiel, tá certo? Também vai estar lá também o conjunto, né? Som de adoradores. É, som de adoradores, tá certo? É. Então haverá um culto abençoado, hein? Culto dos caminhoneiros. Caminhoneiros, dia 30, 31 desse mês, mês 5, 2026, começa às 18h30, tá certo? Ali na Assembleia de Deus da cidade de Aranguá, no bairro Uruçanguinha, tá bom? Fica ali, a rua fica ali, na rua Manuel Francisco Costa, no bairro Uruçanguinha. Haverá um culto muito abençoado, culto dos caminhoneiros, dia 31 desse mês, e você é nosso convidado especial, tá bom? Vamos nessa graça, nessa força. E falar de caminhoneiros, quero mandar um abraço para todos os caminhoneiros, né? Do Brasil, né? E fora do Brasil, porque através dos meios sociais, a programação ela pega longe, né? Até fora do Brasil, temos ouvintes nos outros países também nos ouvindo, né? Como o irmão Jailson, né? Chadozinho lá dos Estados Unidos, está nos ouvindo. E de vez em quando ele está aqui mandando um abraço para os ouvintes, tá certo? A maneira de uma comunicação, tá bom? Nós aqui da Rua de Silva, né? Através das ondas amigas da Rádio Verdes Mares 87.9 FM, através de meios sociais, nós conseguimos alcançar muita gente até fora do Brasil, tá bom? Então, um abraço aí para os caminhoneiros do Brasil. Vocês são, né, para mim vocês são um herói, tá bom? Porque vocês carregam a riqueza do Brasil, né? Vocês que movimentam esse Brasil, né? E e algumas pessoas acham que caminhoneiro é só dirigir, né, carreta, caminhão. Mas não, o caminhoneiro ele se esforça, né? Ele passa sacrifício, passa sono, né? Ele cansa, né? Porque tem de ajudar a botar lona, ajudar a arrumar a carga. E é uma vida, né? É uma profissão, mas assim, é muito forçada, né? Eu até acharia que os caminhoneiros deviam se aposentar mais cedo. É isso mesmo que você está ouvindo eu falar. É que eu acho que os caminhoneiros deviam, né? Se aposentar mais cedo, porque a vida deles cansa, né? Cansa essa vida de caminhoneiro. É muito esforçada, né? Muito sacrifício nessas estradas, nessas BR aí. Mas que Deus abençoe todos os caminhoneiros, tá bom? Todos os caminhoneiros do Brasil, fora do Brasil. Deus abençoe você, caminhoneiro, agora chegou em casa, está descansando. E você, caminhoneiro, que está viajando, Deus abençoe a tua ida e a tua volta, tá bom? Um abraço aqui do programa Jesus Razão de Viver para todos os caminhoneiros do Brasil. E lembrando vocês, né? Se vocês passarem para a cidade de Aranguá, haverá um culto muito abençoado, dia 31 desse mês, o culto dos caminhoneiros, ali na Assembleia de Deus, do bairro Uruçanguinha, na rua Manuel Francisco Costa, tá certo? O bairro Uruçanguinha, quem está na frente desse trabalho é o irmão Ezequiel, né? Irmão José, né? Conjuntamente com o pastor Felipe, todos os irmãos lá, aí nessa obra, né? Nesse culto abençoado, chamado culto dos caminhoneiros. Deus abençoe vocês. Amado da minha alma, ele é Jesus. Amado da minha alma, ele é Jesus. Obrigado pela vossa audiência, gente boa. Obrigado mesmo. Um abraço aqui para o Dani e a sua mãe aqui do Arroio do Silva. Deus abençoe vocês, tá bom mesmo? Deus abençoe vocês. Quero mandar um abraço também para os meus colegas, colega de serviço aqui do departamento de IPTU, aqui do Arroio de Silva, da prefeitura do Arroio de Silva. Um abraço para o Éder, tá certo? Para o pastor Giovanni, tá certo? Para a diretora Adai, né?
para a Marina, para a Tainá, tá certo? Para o Léo, para o Eduardo, tá bom? Para a Leia, para a Fernanda, nós aí que fizemos parte do departamento de IPTU aqui do Arroio do Silva, tá bom? Uma equipe formada, uma equipe abençoada, tá bom? Um abraço para vocês e Deus abençoe de uma forma toda especial.

Um abraço também pro nosso irmão Nazareno Alano, pra sua mãe, Dona Maria. Dona Maria Alano, gente abençoada, tá bom? Também pro Adriano, né? Passei por lá, estava lá cortando uma árvore, né? Eu disse, vou pra rádio. Eu falei, assim, vai pra nós, tá bom? Tô lembrando de vocês, tá bom? Tá certo?

Também para o nosso irmão e amigo, né? O evangelista Adriano Caetano diz assim: a paz do Senhor Jesus, meu irmão, tá certo? Obrigado, tá bom? Tá bom, evangelista Adriano Caetano aí, nos dando prazer da vossa audiência. Deus abençoe você e seu lindo ministério, tá bom? Evangelista Adriano Caetano aqui no programa Jesus Graça. Vamos me ver mandando um abraço para todos os nossos ouvintes, assim, a paz do Senhor Jesus, meu irmão. Tá?

amado da minha alma. Tá certo, que bom demais aí. Vamos nessa graça, vamos nessa força, a gente é abençoado, nós vamos meditar, tá bom? Na palavra de Deus aqui a pouco, eu vou meditar. Eu abri a programação lendo o livro de Salmo 23 e nós vamos meditar nessa tarde com vocês, tá bom? Eu sei que você é uma pessoa muito inteligente e Deus quer te abençoar, tá certo? Vamos nessa graça, nessa força, aqui no programa Jesus Razão de Viver.

Muito bem, vamos nesse momento aqui no programa Jesus Razão de Viver. Vamos ler a Bíblia Sagrada. Estou aberto com o livro sagrado, né? A Bíblia Sagrada, que é a palavra do Senhor. Nós temos o prazer, né, de ter na nossa mão esse livro sagrado. É muito importante, tá bom? Temos certeza que Deus irá nos abençoar. Você que tem em casa um livro sagrado, tá bom? Que bom, né? Veio até nós esse livro sagrado. Muitas pessoas, né, perderam a sua vida para esse livro chegar até nós, né? E foi traduzido em português, né? E nós hoje temos acesso para ler, né, esse livro sagrado. Também mandar um abraço para o nosso ouvinte, né? O Jaime.

Lourenço, né? Diz assim para nós, é boa tarde, meu amigo Alexandre. Tá bom, Jaime, obrigado, hein? Obrigado pela vossa audiência, Jaime, aqui na programação Jesus Razão de Viver. Deus abençoe o nosso amigo Jaime, né? Todo o seu familiar. Vamos ler então o livro de Salmo, gente abençoada, muito conhecido, diz assim: o Senhor é o meu pastor e nada me faltará. O Senhor é o meu pastor e nada me faltará. Que bom, hein? Você sabe que Deus, ele nos trata como ovelha seu, ovelha o seu rebanho. Deus nos trata muito bem, né? Ele quer nosso bem. Ele é o nosso pastor, tá certo? E você sabe como é que é o trabalho de um pastor, né? O pastor cuida do rebanho. Ele cuida mesmo, ele vigia o rebanho. Ele cuida do rebanho. Quando tem uma ovelhinha machucada, ele bota o remédio, né? Quando ele não pode mais andar, ele leva no colo, né? Até num lugar seguro. Então, o Senhor é o nosso pastor. Você sabe por que você está vivo ainda, né? Eu sei que você é uma pessoa inteligente, né? E eu não estou aqui para falar para você, para mexer com as suas emoções, não é isso. Mas eu quero que você seja realista, eu quero que você seja realista com você mesmo. Sabe por que você está vivo ainda? É porque o Senhor cuida de você como um bom pastor. Ele cuida. Tanto o livramento que Deus tem te dado, né? Eu posso aqui botar no plural, né? Tanto livramento que Deus nos tem nos dado. E nós nem notamos, né? A nossa atividade, o dia a dia, muita correria, né? A pessoa sai e volta e vai e vem. E nem presta atenção que tanto livramento que Deus tem dado, né? Para ela, de um acidente, de uma bala perdida, de um assalto, né? Deus tem livrado, né? Do infarte. Sabe por que você está com dor essa manhã? Porque o Senhor é teu bom pastor. O Senhor tem cuidado de nós, e muitas vezes nós nem notemos esse cuidado de Deus. Deus tem cuidado de nós. Você está vivo não é porque você tem recurso, não é porque você tem inteligência, não é porque você passou na mão de alguns médicos, né? Porque Deus tem cuidado de você. É isso mesmo. E até os próprios médicos reconhecem quando o paciente dele está numa situação delicada e ele consegue fazer alguma coisa, ele sabe que foi a mão de Deus, né? Foi Deus que usou os médicos, usou o doutor, a doutora, para ajudar a pessoa. Então nós temos esse cuidado de Deus. E a Bíblia diz que o Senhor é meu pastor e nada me faltará. Não me faltará bom ânimo, não me faltará coragem, não me faltará vontade de viver. É isso, meu amigo e minha amiga. Talvez você esteja passando um momento delicado, mas eu quero nessa mensagem que eu estou pregando, que o bom pastor, que o Senhor Deus, que fez o céu e a terra, dê para você vontade de viver, tá bom? Talvez você esteja passando um momento delicado, de tantas provas, de tantas coisas que deu errado, mas Deus te ama, meu amigo. Deus te ama, minha amiga. Tá bom? O que é que Deus quer? Deus quer que nós demos só uma chance para Ele. Mas como assim, irmão Alexandre? Como é que nós vamos dar uma chance para Deus? É Deus que tem que dar uma chance para nós? Sim, eu concordo com você em parte, mas nós também precisamos dar uma chance para Deus. Nós não somos robô, nós não somos máquina. Nós temos raciocínio. Nós sabemos o que é certo e o que é errado, não é verdade? Ó? Então nós precisamos dar uma chance para Deus. Talvez você está tão confuso e tanto manto religioso, e tanta seita, de tanta filosofia, e você pergunta: onde está Deus? Aonde está o bom pastor? Na verdade, no íntimo da tua alma, no teu coração, você quer o caminho certo. Você quer servir o Deus verdadeiro, o único Deus que fez o céu e a terra. Meu amigo, minha amiga, eu sei que você é uma pessoa inteligente, mas você não está tratando um assunto natural, você está tratando um assunto espiritual. E quando se trata de um assunto espiritual, precisa pedir a graça de Deus para você entender.
tá bom? Peça ajuda para Deus, tá bom? Diz a Bíblia que quando nós quisermos orar, nós vamos até nosso quarto, né? Fechamos a porta e oramos a Deus em nome de Jesus Cristo. E Deus vai ouvir a nossa oração na pessoa de Jesus Cristo. Meu amigo, você pode orar a Deus, tá bom? Para falar com Deus, não precisa pegar fila, não precisa marcar agenda. Não é por nossos méritos, não é por nossas obras. É porque Jesus já venceu por nós. É porque Jesus já rasgou o véu de cima a baixo, tá certo? Não precisa você nem outra pessoa para ela levar você até a Deus. Não precisa você confessar para homens os teus pecados. Confessa para o próprio Deus. É você e Deus, tá bom? E se você pedir perdão para Deus, Ele te perdoa. Deus não importa o teu passado. Deus não é um Deus que fica catando o passado de ninguém para julgar. Deus não quer saber do teu passado, o que você fez certo, o que você fez errado. Deus quer saber agora do teu presente, meu amigo, da tua vida agora. Então seja, eu sei que você é inteligente, mas toma a atitude de uma pessoa inteligente. Vai buscar a Deus. Pede para Deus ajuda, tá certo? Eu aqui não estou falando para você da igreja B, da igreja C. Eu não estou aqui falando para você do caminho tal, do caminho lá, não. Eu estou falando para você que o único caminho que leva a Deus é Jesus Cristo. Ele mesmo falou, ninguém vai ao Pai a não ser por mim. É, o bom pastor falou isso. Meu amigo, minha amiga, não tem outro caminho que leva a Deus a não ser Jesus Cristo. Razão de viver. Você não vai ficar chateado comigo porque eu estou falando para você a palavra de Deus. Eu não posso ser omisso da palavra, é a palavra que diz, não é o Alexandre que está falando, é a Bíblia que fala. Se você tiver uma Bíblia em casa, você pode ler o Salmo 115 aí na tua casa, você vai ver qual é o Deus verdadeiro, lê aí na tua casa, onde você estiver. Se não ser o Salmo 115, é o Salmo 113, porque tem vezes que muda, tá bom, o número. Tem vezes que a Bíblia existe a Bíblia católica, a Bíblia evangélica, mas para mim, toda a Bíblia é a Bíblia, a palavra de Deus. Mas talvez você encontre no Salmo 115, tá bom? E você vai ler a palavra de Deus. E você vai compreender, meu amigo, tá certo? Que Deus é bom. Louvado seja o nome do Senhor. Aleluia. Eu aqui fico assim um pouco pensativo comigo, né? Pensando comigo que como é simples o evangelho, como é simples ir até a Deus. E as pessoas, algumas pessoas que botam essa barreira, né? Para chegar até a Deus, você não precisa fazer nenhum sacrifício, sabia? Para chegar até a Deus, com respeito, tá bom? Não fique chateado comigo, estou falando para você o que a Bíblia fala, tá certo? O que o livro sagrado fala. Para ir até a Deus, não precisa nem ritual. Não precisa nem ritual, nem um sacrifício humano. Para ir até a Deus, você consegue ir através do Senhor Jesus Cristo. E se você quiser, né? É saber quem é esse Deus verdadeiro. Aqui o livro de Salmo 115 já fala, tá bom? Se você, pode ser o Salmo 115, ou na tua Bíblia também, né? Se é uma Bíblia católica, pode ser o Salmo 113, tá bom? Você lê, medita, e Deus vai te ajudar. Glória seja o nome do Senhor. Meu amigo, minha amiga, com muito respeito, Deus, Ele quer nos tirar do manto religioso. Deus quer nos tirar da filosofia humana. Deus, Ele quer que nós sejamos somente dEle, tá bom? Nós não podemos adorar outro Deus. Nós não podemos adorar deuses. Nós devemos adorar só o único Deus que fez o céu e a terra, que enviou o seu Filho amado, Jesus Cristo, para salvar a nossa alma. E eu sei que você é uma pessoa inteligente. Eu sei que você entende isso. Eu repito para você mais uma vez, eu não estou aqui falando para vocês de manto religioso, de uma filosofia humana. Eu não estou falando para você da igreja B, da igreja A.
Eu estou falando para você que o único caminho que leva até a Deus é Jesus Cristo. É Ele a razão de viver. Não tem outro caminho que leva até a Deus. Não existe sacrifício humano. Não existe ritual humano. Não existe nada que leva a Deus a não ser por Jesus Cristo. Ele venceu por nós. É por isso que esse programa tem um nome muito importante. Jesus, razão de viver e ponto final. É isso mesmo, Jesus é razão de viver e ponto final. É, meu amigo, minha amiga. Que bom demais saber disso, hein? E talvez você se pode, Alexandre, a minha razão de viver é a minha profissão. Parabéns pela tua profissão. Alexandre, a minha razão de viver é o meu familiar. Que bom demais. Alexandre, a minha razão de viver é os meus bens que eu tenho. Muito bem. Alexandre, a minha razão de viver porque eu conquistei muitas coisas importantes aqui na Terra. Que bom demais. Mas, meu amigo, tudo isso vai passar, tá bom? Com respeito, tudo passa. Mas a razão em Jesus Cristo não passa, tá bom? Glórias a Deus. Louvado seja o nome do Senhor. Se você quiser mais explicação para a tua alma, a tua alma que é Deus, tá bom? Não adianta você correr dessa realidade. A tua alma só quer Deus, tá bom? A tua alma está com sede de Deus. Então você deve orar a Deus, você mesmo. É você e Deus, não importa. É você e Deus, você deve orar e pedir para Deus mostrar para você o caminho certo. E por certo, Deus vai mostrar que o caminho certo é Jesus Cristo, razão de viver.

Vamos nessa graça, vamos nessa força aqui no programa Jesus e Razão de Viver. Obrigado pela vossa audiência, você que mandou mensagem, você que ficou nos ouvindo até agora, tá certo? Aqui chegou agora aqui, ela contente, sorrindo, a nossa irmã Maria Derlude, diz assim, oxão de uma benção aí, estou na escuta, tá certo? E que é uma canção bonita, tá bom? Ela, o Nelo, nesse caso, o abençoado, a Maria Derlude, o Nelo, estou na escuta aqui do programa Jesus Garçom de Viver. Um abraço para você, tá bom? Obrigado pela vossa audiência. Deus abençoe. Encontrei a salvação. Você está com o programa Jesus Garçom de Viver. Muito obrigado por você mandar mensagem, você que mandou, você que não mandou, mas ficou nos ouvindo até agora, através das ondas amigas da Rádio Verdes Mares, 87.9 FM, através do aplicativo, tá certo? Que eu envio para as pessoas, para os caminhoneiros do Brasil, tá certo? Obrigado pela vossa audiência. E também através dos meios sociais, tá bom? Onde você pode nos ouvir e pode também nos assistir, tá bom? Pode nos ouvir e assistir, tá bom? Tem essa tecnologia agora que nós conseguimos, né?

é transmitir ao vivo, tá bom? E essa programação vai ficar gravada até no arrebatamento da igreja. Vai ficar gravada aqui essa programação, tá bom? E se você depois quiser novamente ouvir, assistir, é só você ir nas minhas sociais e você vai conseguir, tá bom? Obrigado, gente abençoada, pela vossa audiência.

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1: Nós vamos embora abençoado, tá bom? Depois de uma programação abençoada, nós vamos embora abençoados. Se Deus permitir, nós voltaremos aqui sábado que vem com mais uma lição do programa Jesus e Razão de Viver.
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1: Obrigado, hein? Até sábado que vem, se Deus se permitir, com uma lição do programa Jesus e Razão de Viver, na comunicação com muito prazer, irmão Alexandre dos Santos, tá bom? Eu vou deixar aí última canção pra vocês, outra canção aqui da programação, uma canção bonita com Jota Neto, uma canção bonita, que nome é esse, tá bom? Nós vamos ouvir o Jota Neto, nós vamos embora abençoado, obrigado, gente abençoada. O que eu desejo pra vocês, de coração para coração, o que eu desejo pra vocês é que vocês tenham uma semana abençoada na presença de Deus, tá bom? Um abraço para vocês e até sábado que vem, se Deus permitir, com mais uma programação Jesus Razão Viver, na comunicação e com muito prazer, irmão Alexandre Santos. Um abraço para vocês, hein? Um abraço, e quando orar, não esqueça de nós. Deus é bom. Um abraço e até sábado que vem, na paz do Senhor. Um abraço.

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0: Rio Negro e Solimões!
1: Rapaz! Que alegria, velho!
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1: Isso,
0: lindo demais.
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1: Bora, Wagner, cantar de corpo e alma.

0: Boa noite, Uberlândia! Faz barulho aí, Uberlândia, que eu quero ouvir!
1: Que coisa linda, galera!
0: Obrigado!
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0: Copiamo!
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1: A gente não.
2: E você
0: eu jamais.
1: Eu não e você sim.
2: Oh, Rebela.
0: Jorge Matheus, obrigado, cara.
2: Tudo bem, gente?
0: Coisa boa.
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0: lindas.
1: Obrigada, irmãos.
2: Que honra, muito obrigada mais uma vez.
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0: Muito obrigado.
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0: vocês, hein, Simone Mendes?
1: Hugo Henrique, coisa linda.
0: Palmas pra Simone aí, São Paulo. Muitas palmas.
1: Tchau, São Paulo, obrigado.
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1: Vai, boiadeiro! Vai na cacela, o que que
2: é? Parece que eu já quero sentar aqui num bar em Goiânia mesmo e já começar a beber ouvindo essa.
1: Tô pronto.

0: Simone Mendes.
1: Esqueça tudo, pagode de qualidade.
0: Que coisa linda, hein?
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0: Quem gostou faz barulho aí, churrasco com fã.
1: Fernando de Sorocaba, muito obrigado.
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0: Marina, por aceitar meu pedido, vou participar com você.
1: Obrigada, meu bem. Valeu, Zeca.
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4: Ao vivo em Fortaleza, nostalgia.

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0: isso!
1: Uma salva de palmas pra eles aí!
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0: especial.
1: Essa é do tempo que minha avó chupava chiclete.
2: Rapaz, não era chiclete, não, era visgo. Não tinha chiclete naquele tempo, não, cara.
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0: sol. Quem gostou faz barulho aí. Coisa boa.
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0: posso ser mala,
1: mas ela é malandrinha. A malandrinha mais querida do Brasil. Michelle Andrade, muito barulho!
2: Bubu!
3: Oi!
0: Ei!
1: O quê?
0: Onde você tá?
1: Tô aqui.
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1: De primeiro era tudo diferente, Beto Frizo.
2: Só um pouquinho, né?
1: Vou ter que falar o porquê.